existem, ele permanece firme, pois aprendeu a guardar em si o essencial para resistir aos tempos difíceis. Assim é a vida também. Nem sempre teremos apoio, certezas ou caminhos fáceis, mas podemos nutrir dentro de nós aquilo que realmente importa: resiliência, paciência e fé. Fé em Cristo, em Nossa Senhora, em Deus, fé divina, mas também fé em nós mesmos, nas nossas capacidades. Igualmente eu digo, reflitamos sobre esses conceitos. Sinto firmeza em todos eles. Vamos trazer-lhes mais músicas agora. É a vez de rodarmos a faixa especial. Escolhi o bolero Brigue Comigo, mais uma obra do extraordinário compositor gaúcho e serrano de Lagoa Vermelha, Joel Marques, na linda interpretação da famosa dupla Zezé de Camargo e Luciano. E encerrando esse bloco, a clássica música Cambichos, composta por Jorge Rodrigues e Luiz Bastos. Vai lá, ganso!

0: Ouvimos como faixa especial, com Zezé de Camargo e Luciano, Brigue Comigo. Depois, Cambichos, composta por Jorge Rodrigues e Luiz Bastos. Teremos a seguir uma breve pausa, em seguida já estaremos adentrando um momento nobre, quando, mesmo por telefone, entrevistarei ao grande compositor e cantor multi-instrumentista Miro Saldanha. Até já, meus ouvintes.
1: Uma hora e 12 minutos.
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0: O programa Encontro com Serranos volta à audiência de todos que nos prestigiam com essa amável sintonia. 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
2: De volta com o nosso encontro, agora no Momento Nobre, tenho a alegria de iniciar a entrevista com o meu colega e amigo Miro Saldanha, ao qual dou as boas-vindas ao programa e que, mesmo por telefone, ele cumprimente a todos que nos brindam com a sua audiência.
3: Salve, grande Edson Dutra. Salve, pessoal da técnica. Salve, caríssimos ouvintes do Encontro com os Serranos. É uma satisfação e uma honra ter sido convidado para participar do programa e assim poder contar com a audiência de vocês, que são a razão maior do nosso trabalho.
2: Caro Miro, por favor, repasse aos ouvintes teu nome completo, a cidade em que nasceste e que idade tens no momento.
3: Certo. Meu nome completo é Jorge Alamir Saldanha. O Miro vem do Alamir, né? Sou natural de São Gabriel e tenho atualmente 69 anos.
2: Desde que idade te viste ligado à música? E em que época te tornaste um profissional da mesma?
3: Olha, Edson, eu mexo com música desde os 9 anos. Isso é de quando eu tenho consciência, né? Mas talvez por intuição venha de antes. Porque nós conseguimos dizer quando entramos na música, né? Mas não quando a música entrou em nós. Por isso é que eu digo que talvez venha de antes. Agora, profissionalmente, sim. Isso eu posso afirmar com precisão que foi a partir de 2004, quando foi lançado meu primeiro disco.
2: Caro Miro Saldanha, chegaste a participar de conjuntos musicais ao longo desses anos em que atuas profissionalmente?
3: Não, conjuntos musicais não. Eu tive uma dupla, isso sim, porque meu primeiro disco foi gravado em dupla. Inclusive, em uma época em que duplas não tinham grande aceitação. Foi uma dupla com meu primo, Jean Kershoff, uma das pioneiras no mercado, mas que se desfez em seguida. Então, conjuntos musicais, não. Nunca participei.
2: Em que momento decidiste ter uma atuação mais voltada aos shows e a quem buscaste para te acompanhar nessas jornadas?
3: Eu lembro que as apresentações começaram em 2004 mesmo, após o lançamento do disco em dupla que eu citei, né? Nessa época, quem nos acompanhava era a meninada lá de São Gabriel mesmo, que já era conhecida do meu parceiro de dupla. Depois, quando eu gravei solo, eu recorri ao Vanderlei Andrade, que é um músico veterano que já acompanhou vários artistas famosos e que é meu amigo desde a infância, ao filho dele, o Gabriel Andrade, que toca gaita botoneira e que também é percussionista, e ao Paulinho Campelo, que tu conheces, que é um contrabaixista experiente que já tocou inclusive com o falecido Leonardo. Basicamente, esse foi meu time durante a maior parte do tempo. Atualmente estamos numa transição, porque o Gabriel Andrade e o Paulinho Campelo saíram, mas o Paquito e o Joé cobrem quando eles não têm show. Eles, além de serem excelentes músicos, e apesar de terem carreira própria, eles têm a disciplina e a humildade para tirar aquilo que está no disco. Por isso que eu gosto muito de tocar com eles.
2: Prezado colega Miro Saldanha, anuncies duas músicas compostas e gravadas por ti para alegrar os nossos ouvintes e também, por óbvio, para divulgar ainda mais as tuas composições.
3: As duas músicas de maior projeção até hoje, compostas e gravadas por mim, são Perfil Gaúcho e Pilares. Inclusive, depois que eu gravei, foram gravadas também por outros artistas. Perfil Gaúcho tem um conteúdo mais voltado para o Rio Grande do Sul, se prende mais a esse sentimento de extremado amor à terra que todo gaúcho tem, né? Traz consigo e leva onde vai. E Pilares é mais universal, é quase uma oração em que eu retrato a aflição de um pai diante da dificuldade de criar seus filhos no cenário vivido pela sociedade atual. Vamos ouvi-las então. Eu sugiro primeiro Pilares, que foi lançada em 2007, e depois Perfil Gaúcho, que foi lançado em 2009.

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0: Após ouvirmos as músicas anunciadas pelo colega e amigo Miro Saldanha, faremos um breve intervalo e logo voltaremos a estar com todos vocês, estimados e prestigiados ouvintes. Até já!
1: 21 horas e 31 minutos.
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4: 21 horas e 32 minutos.
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0: 21h44.
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0: Obrigado.
1: Às 21h55. 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

0: 22 horas e 6 minutos.
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0: 22 horas e 18 minutos.
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0: 22 horas e 31 minutos.
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0: 22 horas e 47 minutos.
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0: 22 horas, 55 minutos.
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0: 23 horas e 7 minutos.
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0: 23 horas e 23 minutos.
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0: 23 horas e 33 minutos.
1: Você sabia que o chimarrão, símbolo tão presente na cultura gaúcha, tem origem indígena? Pois é, o hábito de consumir a erva mate surgiu com os povos guaranis, que já utilizavam a planta em rituais e no dia a dia, muito antes da chegada dos colonizadores. Com o passar do tempo, o chimarrão foi incorporado pelos tropeiros e pelos gaúchos, tornando-se sinônimo de hospitalidade e tradição. Hoje, além de ser um companheiro inseparável nas rodas de conversa, o mate também representa união, respeito e orgulho sulino. É por isso que aqui no Sul dizemos com orgulho: um bom mate nunca se nega. Essa foi mais uma curiosidade do Sul, aqui na programação da Rádio

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0: 23:49.
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0: zero hora e 11 minutos.
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0: 0:36.
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2: Não há como falar em música gaúcha sem lembrar dela, a gaita, também conhecida como acordeão. Esse instrumento chegou ao sul do Brasil com os imigrantes europeus, principalmente os italianos e alemães, e logo foi adotada pelos gaúchos. Seu som marcante embala desde músicas animadas, como vaneiras e xotes, até melodias mais lentas e nostálgicas como milongas e chamamés. A gaita é considerada a alma dos bailes gaúchos. E muitos dizem que onde há uma gaita, a festa está garantida. Ela é símbolo de alegria, identidade e emoção. Esta foi mais uma curiosidade do Sul, aqui na programação da Rádio Gaudéria.

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0: 1 hora e 11 minutos.
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0: O violão é outro grande protagonista da música gaúcha. Com suas cordas dedilhadas, o violão campeiro embala canções de campo, toadas e milongas, traduzindo a simplicidade e a beleza da vida no sul. Nas rodas de mate ou nas tertúlias, ele é presença garantida, seja acompanhando uma gaita ou conduzindo uma voz solitária. O estilo do violão gaúcho é único, com batidas marcadas e dedilhados que lembram o trote do cavalo, ele carrega a alma do campo em cada acorde. É o som da calmaria, da saudade e da contemplação do pampa. Essa foi mais uma Curiosidade do Sul aqui na Rádio Gaudéria.
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0: 1:25.
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0: 1:36.
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0: 1 hora e 43 minutos.
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0: 1:54.
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1: 2 horas e 2 minutos.
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0: 2 horas e 38 minutos.
1: O violão é outro grande protagonista da música gaúcha. Com suas cordas dedilhadas, o violão campeiro embala canções de campo, toadas e milongas, traduzindo a simplicidade e a beleza da vida no sul. Nas rodas de mate ou nas tertúlias, ele é presença garantida, seja acompanhando uma gaita ou conduzindo uma voz solitária. O estilo do violão gaúcho é único, com batidas marcadas e dedilhados que lembram o trote do cavalo, ele carrega a alma do campo em cada acorde. É o som da calmaria, da saudade e da contemplação do pampa. Essa foi mais uma Curiosidade do Sul aqui na Rádio Gaudéria.
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0: 2 horas e 48 minutos.
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0: 2 horas e 58 minutos.
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0: 3:11.
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0: 3 horas e 20 minutos.
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0: 3:30.
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0: 3 horas e 45 minutos.
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0: 4 horas e 9 minutos.
1: Não há como falar em música gaúcha sem lembrar dela. A gaita, também conhecida como acordeão. Esse instrumento chegou ao sul do Brasil com os imigrantes europeus, principalmente os italianos e alemães, e logo foi adotada pelos gaúchos. Seu som marcante embala desde músicas animadas, como vaneiras e xotes, até melodias mais lentas e nostálgicas como milongas e chamamés. A gaita é considerada a alma dos bailes gaúchos. E muitos dizem que onde há uma gaita, a festa está garantida. Ela é símbolo de alegria, identidade e emoção. Esta foi mais uma curiosidade do Sul, aqui na programação da Rádio Gaudéria.

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0: 4 horas e 31 minutos.
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0: 4:42.
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0: 4 horas e 53 minutos.
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0: 5:02.
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0: 5:14.
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0: bonito.
1: 5:28.
2: No sul do Brasil, uma das lendas mais contadas é a do Negrinho do Pastoreio. Diz a história que um pequeno escravizado, castigado injustamente por seu patrão, foi deixado no campo sob a guarda do pastoreio de cavalos. Após perder um dos animais, foi cruel.

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0: 5:40.
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0: 5 horas e 59 minutos.
1: 5 horas e 59 minutos.
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1: 6 horas e 5 minutos.
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0: 6 horas e 17 minutos.
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0: 6:27.
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0: Obrigado.
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0: 6:39.
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0: 7:03.
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0: 7:37.
1: No peão, a bombacha alinhada, a camisa bem passada, o lenço no pescoço, na prenda o vestido, o laço de fita no cabelo é um orgulho que não se mede. A pilcha é mais que uma vestimenta, é identidade, símbolo da tradição gaúcha. Ela expressa o respeito pelas raízes e pela história do povo sulista. E quando a gaita toca, ela ganha ainda mais beleza nos passos do vaneirão.
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0: 7:49.
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1: Ai, meu chapéu!
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0: 8 horas e 9 minutos.
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2: 8:22.
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0: 8:33.
1: Você sabia que o chimarrão, símbolo tão presente na cultura gaúcha, tem origem indígena? Pois é, o hábito de consumir a erva mate surgiu com os povos guaranis, que já utilizavam a planta em rituais e no dia a dia, muito antes da chegada dos colonizadores. Com o passar do tempo, o chimarrão foi incorporado pelos tropeiros e pelos gaúchos, tornando-se sinônimo de hospitalidade e tradição. Hoje, além de ser um companheiro inseparável nas rodas de conversa, o mate também representa união, respeito e orgulho sulino. É por isso que aqui no Sul dizemos com orgulho: um bom mate nunca se nega. Essa foi mais uma curiosidade do Sul, aqui na programação da Rádio Gaúcha.

0: Quando começa o batido da gaita e o violão marca o compasso, o salão vira poesia. O fandango é festa, dança e celebração da cultura gaúcha. Seja no vaneirão, na milonga ou no xote, cada passo conta uma história. Fandanguear é viver o sul em sua essência.
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0: 8:45.
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1: Oito horas e 56 minutos.
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0: 9:08.
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No sul do Brasil, uma das lendas mais contadas é a do Negrinho do Pastoreio. Diz a história que um pequeno escravizado, castigado injustamente por seu patrão, foi deixado no campo sob a guarda do pastoreio de cavalos. Após perder um dos animais, foi cruelmente castigado e abandonado em um formigueiro. Mas, segundo a lenda, Nossa Senhora apareceu e o acolheu, transformando o Negrinho em um protetor dos campos e dos animais perdidos. Até hoje, muitos gaúchos acendem velas ou fazem preces a ele quando perdem algo importante. Uma lenda que mistura fé, cultura e tradição, passando de geração em geração. Essa foi mais uma curiosidade do Sul, aqui na Rádio Gaudéria.

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0: 9:31.
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0: 9:41.
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0: 9:55.
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1: 10 horas e 2 minutos.
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4: Terça-feira, 19 de maio de 2026, está entrando no ar mais uma edição do Repórter Destaque. Eu sou Kleber Salles e você vai ficar muito bem informado com as principais notícias do Brasil e do mundo. O governo lançou o Tesouro Reserva, uma nova opção de investimento voltada principalmente para quem quer começar a guardar dinheiro com segurança e praticidade. A aplicação pode ser feita a partir de apenas R$1 e acompanha a taxa Selic, hoje em 14,5% ao ano. Na prática, o produto funciona como uma alternativa à poupança e às caixinhas digitais dos bancos. A proposta é servir como reserva de emergência, com rendimento diário e possibilidade de movimentação a qualquer hora, inclusive fins de semana e feriados. Outro diferencial é que o valor investido não sofre oscilações visíveis no extrato, algo comum em outros títulos públicos. E com os juros altos, a expectativa é de rendimento acima da poupança tradicional. Eu sou Kleber Salles e volto daqui a pouco com mais informações no seu rádio aqui no nosso Repórter Destaque de hoje.
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8: Buenas, gauchada amiga de todo o Brasil, estamos começando o nosso programa Morada Campeira, edição desta terça-feira. A partir de agora você fica com o melhor da nossa cultura gaúcha, aqui pela sua rádio preferida, trazendo sempre o melhor da música chucra do Rio Grande. E para começar o programa de hoje, vamos trazendo as primeiras, Darlan Pereira, Vaneira para os Chapeludos e Pedro Taça, Cerne Pedra e

0: Completando o nosso primeiro bloco do programa, ouvimos aí o Tibúrcio das Estâncias, Caçando Buchincho. Daqui a pouco a gente volta, trazendo muito mais pra você, aqui na sua rádio preferida.
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2: 10:17.
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2: Buenas, gauchada, vamos prosseguindo com o nosso programa Morada Campeira de hoje, trazendo o melhor da música chucra do Rio Grande. Vamos destacando os nativos, Bate Coxa e Ernesto Nunes, Cabeça Inchada.

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0: ouvimos aí o Gildo de Freitas, Baile do Chico Torto. E assim a gente vai pro intervalo comercial e daqui a pouquinho a gente volta.
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2: 10 horas e 28 minutos.
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4: Na roda de amigos, na lida do campo ou num domingo em família, ele está sempre presente. 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
0: Vamos sequenciando o nosso programa Morada Campeira para esta gauchada amiga de todo o Brasil, que nos honram com a sua audiência, pela sua rádio preferida, a sua rádio do coração. Vamos trazendo o Ivonir Machado, As Coisas do Meu Rincão, e depois o João de Almeida Neto, Coração do Gaúcho. Música.

0: Ouvimos o Lobisomem Metapo de Nojo. É o destaque do nosso programa Morada Campeira, que daqui a pouquinho está de volta.
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2: 10 horas e 41 minutos.
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0: Beleza, gauchada amiga de todo este meu Brasil, do meu coração. Vamos prosseguindo com o nosso programa Chucro, uma barbaridade, trazendo a música galponeira. Gaúcho da Fronteira, Ala Puxa-te. Depois tem o grupo Rodeio, Iguaria Campeira.

0: ouvimos o Grupo Som do Sul, Vaneira do Sul, programa Morada Campeira, tem sequência logo depois do nosso intervalo comercial.
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2: 10:52.
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4: Um estudo da Universidade de Edimburgo aponta que a felicidade pode sim ter influência genética. A pesquisa analisou pares de gêmeos e concluiu que até metade da sensação de bem-estar pode estar ligada ao DNA, mas os pesquisadores reforçam que a outra parte depende diretamente do ambiente e das escolhas do dia a dia. Relações saudáveis, propósito e experiências positivas entram nessa conta. Por isso, especialistas destacam que felicidade não significa estar bem o tempo todo. Ela também pode ser construída aos poucos, com hábitos simples, vínculos fortes e metas mais realistas ao longo da vida. Eu sou Kleber Salles e volto daqui a pouco com mais informações no Repórter Destaque desta terça-feira. Fique ligado!
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0: Buenas, gauchada, vamos prosseguindo com o nosso programa Morada Campeira, a nossa cultura gaúcha em destaque com a boa música do Rio Grande. Tchê moçada lá perto das grotas e depois o Teixeirinha, Aliança de Ouro.

0: Família Mendes, meus filhos, você está ouvindo o nosso programa Morada Campeira, que daqui a pouco está de volta.
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2: 11 horas e 6 minutos.
3: Não há como falar em música gaúcha sem lembrar dela. A gaita, também conhecida como acordeão. Esse instrumento chegou ao sul do Brasil com os imigrantes europeus, principalmente os italianos e alemães, e logo foi adotada pelos gaúchos. Seu som marcante embala desde músicas animadas, como vaneiras e xotes, até melodias mais lentas e nostálgicas como milongas e chamamés. A gaita é considerada a alma dos bailes gaúchos. E muitos dizem que onde há uma gaita, a festa está garantida. Ela é símbolo de alegria, identidade e emoção. Esta foi mais uma curiosidade do Sul, aqui na programação da Rádio Gaudéria.

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0: Bagual, uma barbaridade.
1: Vamos sequenciando o nosso programa que não para, né, tia? Que é o seguinte, é pouco papo e bastante música. Aumenta o volume do rádio porque vamos sequenciando o nosso programa, trazendo Leonardo Acidente Campeiro e depois vamos ouvir os Bertucci Cavalo Preto.

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0: Ouvimos aí o Eco Dominone e o Bonitinho, Gaúcho 100%. Daqui a pouco a gente volta com muito mais aqui no programa Morada Campeira.
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2: 11 horas e 19 minutos.
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0: Vamos prosseguindo com o nosso programa Morada Campeira, aqui pela sua rádio preferida, trazendo melhor da música gaúcha para esta gauchada de todo o Brasil. Doné Teixeira, Tando Mais ou Menos, Tá Louco de Bom, e Oswaldir e Carlos Magrão, Cantando a Minha Palmeira.

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1: Dante Ramon Ledesma, baile de campanha, balanço buenacho de primeira, que você só ouve aqui no Morada Campeira, que daqui a pouquinho está de volta.
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3: 11:32.
4: No peão, a bombacha alinhada, a camisa bem passada, o lenço no pescoço, na prenda o vestido, o laço de fita no cabelo é um orgulho que não se mede. A pilcha é mais que uma vestimenta, é identidade. Símbolo da tradição gaúcha, ela expressa o respeito pelas raízes,

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2: Buenas, gauchada amiga de todo o Brasil, o programa Morada Campeira de hoje vai ficando por aqui. Agradecemos a sua audiência, agradecemos também os nossos colegas desta emissora que nos dão todo o suporte para o nosso programa estar no ar todos os dias nesse mesmo horário. Vamos deixar as últimas de hoje, os mirins valsa pro meu pai, Sandro Oliveira, louco por fandango e Grupo Portal Gaúcho, A Véia Desdentada. Até a próxima, gaúchos e gaúchas de todas as querências.

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1: Horas e 44 minutos.
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3: Os investimentos em energia solar no Brasil ultrapassaram a marca de 300 bilhões de reais, segundo dados da Absolar. O avanço inclui tanto grandes usinas quanto sistemas instalados em casas e empresas. Mesmo com o crescimento histórico, o setor enfrenta uma desaceleração recente. Entre os motivos estão dificuldades de conexão à rede elétrica e cortes na geração excedente de energia renovável, sem compensação financeira. Ainda assim, a energia solar segue em expansão no país, presente em mais de 5 mil municípios. E o setor aposta agora em melhorias regulatórias e novas tecnologias para manter o ritmo de crescimento nos próximos anos. Termina aqui a edição desta terça-feira do nosso Repórter Destaque. Eu sou Kleber Salles e volto na próxima edição com mais informações. Fique ligado.
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4: O violão é outro grande protagonista da música gaúcha. Com suas cordas dedilhadas, o violão campeiro embala canções de campo, toadas e milongas, traduzindo a simplicidade e a beleza da vida no sul. Nas rodas de mate ou nas tertúlias, ele é presença garantida, seja acompanhando uma gaita ou conduzindo uma voz solitária. O estilo do violão gaúcho é único, com batidas marcadas e dedilhados que lembram o trote do cavalo, ele carrega a alma do campo em cada acorde. É o som da calmaria, da saudade e da contemplação do pampa. Essa foi mais uma Curiosidade do Sul aqui na Rádio Gaudéria. No coração do Rio Grande, as missões jesuíticas guardam séculos de história e fé. Foram palco do encontro entre a cultura indígena e a europeia, deixando marcas profundas na arte, na música e na arquitetura do nosso estado. As ruínas de São Miguel das Missões continuam a ecoar a grandeza de um tempo em que o sonho de um novo mundo florescia no sul do Brasil. 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
7: Alô, alô, meus amigos ouvintes aqui do programa Chucro Redomão, estamos no ar. E hoje tem música boa e de qualidade. Como sempre, a gente toca aqui, a nossa música não tem prazo de validade. Eu sou Leonir Baade, produtor e apresentador do sistema Destaque Sul de Comunicação, onde também apresentamos o programa Agroforte, com notícias, entrevistas e muito mais, sempre ligado ao agronegócio, que é a engrenagem forte que movimenta a nação. E aqui no programa Chucro Redomão, a gente abre fronteiras com a nossa tradição. Muito obrigado pela audiência, pelo carinho de vocês, e vamos juntos seguir nessa programação. Sempre como de costume, a gente abre o programa Chucro Redomão na acordeona de Renato Borghetti, tocando Milonga para as Missões, essa belíssima obra de Gilberto Monteiro, características de abertura da nossa programação, que eu não canso sempre de citar, essa belíssima obra que a gente abre o nosso programa Chucro Redomão. Já de imediato eu vou passar o nosso contato, anote aí, 539-8407-2704. Anotou? Também anote aí o nosso site, é rededestaquesul.com.br. Lá tu vai ficar por dentro de tudo que acontece aqui na nossa programação, os ouvintes aí que são premiados e também as entrevistas e tudo mais que o programa Chucro Redomão, o sistema Destaque Sul, tem para te oferecer. Programação das rádios, o horário que toca o programa e muito mais. Acessa lá, rededestaquesul.com.br. E o número eu falei, 539-8407-2704. Por esse número, tu participa do programa, manda mensagem de áudio para cá. Não adianta mandar mensagem de texto. Tem que ser mensagem de áudio, porque aí a gente roda aqui. A gente não lê as mensagens de texto. Então, o que, que eu vou dizer na mensagem de áudio? É simples. Diga seu nome, de onde estás falando, escolha uma música, deixa teu recado e finaliza que está aqui no programa Chucro Redomão. Estaremos listando a sua participação e, conforme vai se encaixando o horário, nós vamos adicionando, então, as suas músicas. Sem mais delongas, vamos agradecer as emissoras de rádios que fazem parte da nossa conexão. Fica aqui o nosso muito obrigado por essa parceria de décadas. Também agradecer aos amigos ouvintes participantes, são vocês que dão vida no programa Chucro Redomão. O dia que não tiver mais participação, a gente fecha as porteiras, bota o cadeado e vamos embora. Mas como vocês estão aí formando uma lista de participação, como é bom a gente chegar para gravar o programa e tem uma lista de participação. Muito obrigado. Também reforçando que por esse mesmo número, 539-8407-2704, tu vem para cá fazer parte da família Chucro Redomão. Vem para cá para nossa estância, a Fazenda Chucro Redomão tem vaga. Então vem para cá que tu vai conseguir te encaixar aqui com a pionada. Também agradecendo os nossos apoiadores, aqueles que acreditam no nosso trabalho, que valorizam a nossa tradição. E, é claro, em nome da nossa faca Chucro Redomão, a verdadeira faca do gaúcho. Em duas edições, a tradicional, que você já conhece, e também a por encomenda que homenageia os 10 anos do programa Chucro Redomão. Passado todos os recados, eu vou ligar para o Bento. Bento de Jesus, ele mesmo, lá da BRC, Brasil Recuperadora de Créditos. Nossa patrocinadora master aqui no programa Chucro Redomão. Vou fazer a ligação e botar ele para falar conosco.
8: Leonir, meu amigo, bom dia, tudo bem? Que satisfação em falar contigo.
9: Opa, como é que tá, Bento? Tudo bem por aí? Muito frio?
8: Tudo ótimo, graças a Deus. Frio demais. Aí, e aí no sul, como que tá?
9: Adivinha. Um friozão. Aqui a gente chama assim de Rengue a Cusco.
8: Eita!
9: Cusquinho levanta no frio, levanta com a perninha no ar, pulando, né? Rengueando de uma pata, e a gente diz por causa do frio, né? Então tá de renguear Cusco.
8: É, aqui também tá muito frio, meu Deus do céu. Mas é assim, faz parte, né? Estamos entrando no... em maio, junho, que é inverno já, né? Outono, inverno, então vamos...
9: Faz parte. Passar. Faz parte das estações do ano.
8: Com certeza. Como tudo na vida, né? Tudo na vida tem planejamento, tem passo a passo, né? Então.
9: É isso aí.
8: A parte do tempo, climática, também é a mesma coisa. O ser humano intervém, mas às vezes. Mas a natureza ela é mais forte do que a intervenção humana. Então ela se sobressai e se mantém.
9: Eu também acredito nisso, a natureza é muito mais forte do que a interferência do homem, e ela sempre vai dar um jeito de contornar.
8: Sim, sim, sim.
9: Mas meu amigo Bento de Jesus, da BRC Brasil Recuperadora de Crédito, hoje vamos falar sobre o que a BRC Brasil Recuperadora de Crédito tem para oferecer para o nosso amigo ouvinte do programa Chucro Redomão?
8: Vamos sim, vamos instruir as pessoas, instruir seus ouvintes aí para que eles tenham uma vida mais tranquila no tocante à parte financeira, à parte de gestão de recursos. Nós estamos aqui para ajudar, é isso que a BRC faz, é uma consultoria financeira. Vamos lá.
9: Muito importante. O pessoal tem mandado muitas mensagens perguntando sobre essa questão de organizar a estrutura do para limpar o nome referente às pesquisas que os bancos fazem, inclusive a questão do Bacen. Então o pessoal não sabe bem como é que funciona, como é que ela pode fazer, como é que ela acessa esse tipo de informação para poder, então, seguir alcançar um nome limpo.
8: Legal, vamos falar sobre isso. Na última conversa que nós tivemos sobre financiamento de veículos, nós demos uma pincelada sobre como funciona o sistema de aprovação. Então, você pega as instituições financeiras ou os bancos, né? Eles sempre aprovam não somente visualizando os birôs de consulta normais, que é o SPC, Serasa, Boa Vista, o CUD, o Semprot, que é a Central de Cartórios. Eles vão além, eles buscam se fortalecer mais para ter mais segurança, porque quando a instituição libera o dinheiro, ela quer receber esse dinheiro de volta, então ela quer ter uma garantia do que pode ser feito. E esses birôs de consulta que eu falei, ele tem, dentro da lei brasileira, 5 anos ele permanece, pode permanecer exposto. Após o 6º ano, tá, ele já tem que ser ocultado por lei, porque é dessa forma que o Brasil fala, inclusive os credores não podem nem entrar mais com execução. Que muita gente fala que caduca a dívida. Não, a dívida permanece. Porém, o sistema de cobrança passa a ser só administrativo, ele não vai ser nem jurídico e a pessoa não vai ser nem exposta. Tá? Então, aí o nome fica limpo por determinação de lei, que é o mesmo processo que nós fazemos, só que ao invés do cliente esperar 5 anos, nós fazemos a liberação dentro da lei de forma imediata. Sim. Então, o sistema financeiro chama rating bancário, é relacionamento entre cliente e banco. Tá? Essa pontuação ela é feita de forma interna dentro do banco. Mas existe uma forma externa. Como que é essa forma externa? Você tem que ter todos os seus dados atualizados junto às instituições que passam essa consulta. Eu vou citar uma, que é o Concentre, que é ligado ao Serasa. Mas, normalmente, se a pessoa não passa a segurança, o banco ele quer mais ainda a segurança. O que, que ele vai fazer? Ele vai analisar um documento que fica junto ao Banco Central, chama-se um relatório, que chama-se SCR. Esse relatório tem 10 anos da nossa movimentação financeira gravado.
9: 10 anos?
8: 10 anos.
9: Então, é um longo tempo.
8: Sim, então tudo que nós fizemos na nossa caminhada financeira fica registrado nesse relatório. No Banco Central vai constar todas as chaves PIX que a gente usa. No Banco Central vai constar todas as contas correntes e os bancos que nós abrimos conta, que estejam inativas ou ativas. Então, aí o banco de posse desse relatório, ele vai fazer o quê? Ele vai liberar o recurso ou não liberar o recurso. Aonde isso é muito usado? Eu quero comprar um imóvel, vou fazer um financiamento imobiliário. Com certeza, 100% de certeza, que o banco vai visualizar esse relatório do SCR.
9: Sim.
8: Tá? Eu quero fazer um capital de giro para a minha empresa. Valor alto. O banco vai verificar esse relatório do SCR. Tá? Eu quero financiar um veículo. Se o banco tiver dúvidas ainda em relação ao nosso pagamento, a nossa condição de pagar aquilo que ele vai oferecer para a gente, ele vai visualizar esse relatório.
9: Na verdade, são medidas protetivas que o banco procura obter, né? Que a pessoa vai conseguir pagar, né?
8: Isso,
9: devolver esse crédito.
8: Isso, por isso que tem muita gente que fala, pô, mas eu tô com o nome limpo, meu score tá alto. E eu não consigo aprovar nada no meu nome, não consigo pegar um cartão de crédito, não consigo financiar um veículo, não consigo financiar minha casa própria. Por quê? Se tá limpo.
9: E como as pessoas, o nosso amigo ouvinte agora aqui do programa Chucro Redomão, quer saber como é que ele consegue fazer isso, fazer essa atualização desses dados junto aos bancos e ao Banco Central, para que ele possa ter um acesso melhor ao crédito?
8: Tá, vamos lá. O importante é a gente tentar explicar de uma forma bem simples como que funciona esse relatório, tá? Esse relatório, ele é atualizado pelo Banco Central a cada 30 dias. Então, o Banco Central atualiza o relatório do SCR a cada 30 dias, com um delay de 30 dias. Então, as informações que a pessoa vai visualizar hoje são de 60 dias atrás.
9: Sim.
8: É no mínimo 60 dias se você contratar uma empresa de consultoria como a nossa para resolver essa questão. Ou então você pode fazer de uma forma direta. Você puxa o relatório do SCR, que eu vou falar como que faz, e vai até as instituições pedindo, viu? Não te devo nada, ó.
9: Sim.
8: E você está me apontando aqui.
9: Pode. Ah, mas é bem mais complicado, né?
8: Isso. Por quê? Todas as instituições financeiras, quando emprestam dinheiro para a gente, elas fazem com seguro embutido. Quando a gente se torna inadimplente, eles acionam esse seguro e recebem o valor devido.
9: Eles
8: então, nós não devemos mais para a instituição financeira.
9: Eles nunca perdem.
8: Não, a gente não deve mais para a instituição financeira. Então, a fundamentação jurídica é essa. Então, se o banco recebeu, como que ele pode ter tido prejuízo?
9: Sim, perfeito, perfeito.
8: Tá, então é dessa forma que funciona.
9: E Bento, e esse passo a passo, como é que o nosso amigo ouvinte consegue ter acesso a essas explicações direitinho?
8: Como que você acessa o registrado? Você tem duas maneiras de acessar, tá? Primeiro, é você pedir por uma instituição financeira acessar. Então você autoriza o seu banco a acessar. Ele entra dentro do Banco Central, da Febraban, e puxa esse relatório SCR do período de 5 anos.
9: Sim.
8: Tá? Segundo ponto, é a própria pessoa tirar esse relatório. Como que ela tira? Através do aplicativo gov.br. É bem simples. Você entra no aplicativo gov.br, você tem que ser prata ou ouro dentro desse aplicativo, que é fácil você chegar também a ser prata ou ouro. E aí você busca na pesquisa SCR dentro do aplicativo gov.br, vai até o site do Banco Central, você abre esse relatório SCR, puxa as informações de 5 anos. Do período de 5 anos. Aí vai estar todo ele detalhado.
9: Sim, sim. Entendi.
8: Tá? Não é complicado. Ele é muito fácil você fazer isso.
9: Tem, sim. Tá, o site da
8: Dentro tá. Azul. O que eu vou fazer? Eu vou mandar para você, você publica no site, aí nós vamos acessar. Como que ele faz para acessar o relatório do SCR, que é o registrado?
9: Vai estar então esse passo a passo aí que a BRC Brasil Recuperadora de Crédito vai nos fornecer ao nosso amigo ouvinte aqui do programa Chucro Redomão.
8: 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Os nossos especialistas também estão prontos para atender e tirar as dúvidas que tem que ser tiradas.
9: Mesmo que você não queira contratar o serviço da BRC Brasil Recuperadora de Crédito, pode ligar, falar com o pessoal e tirar suas dúvidas, se esclarecer, não é isso?
8: Sim. A pessoa não quer contratar o nosso serviço por N motivos. Tá? Então, vamos colocar o principal. Eu não tenho dinheiro para fazer ação, para pagar uma empresa para resolver um problema que eu tenho comigo. O que eu tenho que fazer? Liga para a gente, o nosso especialista vai dar uma instrução, tá? E a pessoa pode agir por conta própria, sem problema algum.
9: Perfeito, perfeito. 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
8: Atendendo todo o Brasil. Nosso atendimento é do Oiapoque ao Chuí.
9: Tá certo, perfeito.
8: Tá bom?
9: Bento, eu acho que tá bem explicado, né, por hoje. E o vídeo aí, o material explicativo, a BRC vai proporcionar no nosso site, rededestaquesul.com.br. Para como fazer esse passo a passo aí muito importante que a gente falou hoje, tu desse todas as explicações. Eu fico aqui só de ouvinte, eu não entendo nada dessas burocracias.
8: Sim, mas é um PDF que eu vou mandar para você fazer a publicação. Ele é autoexplicativo, ele é bem simples.
9: Perfeito.
8: Então, qualquer pessoa consegue entrar e fazer, executar. Ou se não conseguir, vamos pedir ajuda para quem? Para
9: tá
8: crianças,
9: bem.
8: Né? Não, para criança primeiro.
9: Tá certo.
8: Porque a criança de 10 anos, 12 anos, 13 anos, ela sabe fazer isso.
9: Ela então, já está voando na frente, né?
8: Isso. Aí se elas não tiverem vontade de executar, aí liga para o nosso especialista e o nosso especialista está pronto para ajudar.
9: Tá certo. Bento, escolheu uma música para a gente encerrar aqui a nossa abertura do nossa entrevista de hoje, na abertura do programa Chucro Redomão?
8: Com certeza, e como nós estamos fazendo essa entrevista, ela se tornar hábito, eu estou pesquisando as músicas e buscando música que envolva a parte financeira.
9: Perfeito.
8: Então hoje eu quero pedir Gaúcho Endividado, do Camarguinho da Fronteira.
9: Bah, show de bola, vai encaixar perfeito.
8: Sim, meu Deus, eu estou pesquisando também.
9: Tá, tu já está virando um gaúcho de coração.
8: Com certeza. Gosto muito dessa região aí.
9: Perfeito, então. Muito obrigado, Bento.
8: Um abraço. Fica com Deus aí. Que todos os ouvintes aí tenham Deus e muita paz no coração e muita saúde em família. Tá bom? Falou, então. Um abraço.
10: Eu vou contar a história pra vocês.

0: Está aí então, esse foi o pedido do Bento de Jesus. Camarguinho da Fronteira com a música Gaúcho Endividado. Pois é, é, a gauchada ultimamente com esse plano econômico que está aí, não está fácil não. Mas seguindo com a nossa programação, agora já estamos no dedilhado de Lúcio e Anela, que toca Flor e Truco, nossa cortina musical que vai nos acompanhar durante toda a programação. 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
0: E seguindo com o programa Chucro Redomão, agora o Dair Pedroso. Quero ouvir Porca Véia, Luz do Meu Rancho. Olha só, baita música que a gente roda aqui no programa Chucro Redomão, mas tem um detalhe. O Odair está completando 41 anos de casado. Que coisa linda, parabéns, Odair. Vamos rodar o parabéns crioulo.

0: Olha só que coisa boa. Dair, entra aí e dá o teu recado aqui no programa Chucro Redomão.
1: Buenas, Leonir. Buenas, gauchada. Chucro Redomão. O Dair Pedroso, lenhador. Tô passando por aqui para fazer meu pedido de música. Leonir, toque aí para nós uma especial com o Borca Véia, Luz do Meu Rancho, porque neste dia 18 de maio, eu e a Dona Maria Ilusita estaremos completando 41 anos de casados. Então, ofereça essa música para nós, os filhos, minha filha, meus netos, minhas noras, para todos nós por aqui, Luz do Meu Rancho, o lenhador, bombeador, na audiência da programação. Grande abraço a todos.

0: E agora eu vou chamar o Mateusito, nosso ginete da estância. Mas o Mateusito é gaiteiro, pois é. No programa passado ele abriu o programa com a música dele. Tchê, esse guri vai longe. Mas como é bom ver o Mateusito assim, com toda a energia de vento em polpa. Que coisa boa. Hoje o Mateusito quer ouvir a música Pedaços, com Miro Saldanha.
1: Buenas gauchadas do Chucro Redomão, aqui ginete futuro gaiteiro Mateusito. Tchê, gostaria de mandar um grande abraço aos meus amigos Cowboy da Maldonado Transporte e o Josiel da Lorenzi Transporte. Também dizer que estou feliz, barbaridade, com o passeio até a cidade de Votuporanga, São Paulo, com meu tio Rodrigo e minha tia Giane, que foi neste último final de semana. Patrão Nir, toca aí a música Pedaços, com Miro Saldanha. Ofereço ao meu padrinho Luizito e meu pai Gilmar, meu tio Rodrigo. E aqui é Chucre Redomão na veia. Fui, tchê!

0: Depois do Mateusito veio o padrinho, Luizito Ledur. Ele mesmo que está aí adquirindo a faca Chucro Redomão 10 anos. Muito obrigado pela confiança de sempre, Luizito. Um forte abraço para ti. E o Luizito quer ouvir Bugio de Proveta com o grupo Minuano aqui no programa Chucro Redomão.
1: Buenas gauchada, amiga. Luizito Ledur. Tô mais faceiro que gordo de camiseta listrada nova. Por modo da quantia de chucro novo no nosso programão. É isso aí, indiada. Vamos sair do mato e participar cada vez mais. Aqui é só alegria e cultura. Vamos que vamos, patrão. Por favor, com o grupo Minuano, Bugio de Proveta. E sejam todos muito bem-vindos, porque aqui é só chucro e redomão na veia. Fui!

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2: Chegou o capataz da estância, Carlos Terterola, ele mesmo. Ele quer ouvir com Júnior Saldanha, Noite de Geada. É verdade, aqui para essas bandas tá frio umas quantas vezes. E lá para São Paulo também, eu falei ali com o Bento de Jesus, da BRC Brasil, recuperadora de crédito. E ele me disse que lá em São Paulo também tá fazendo muito frio. Então, o Carlos Terterola vai entrar e pedir essa música, Noite de Geada.
3: Buenas, Leonir, buenas, família Chupedomão, aqui quem vos fala é o capataz, Carlos Certerola, em Canoas. Leonir, lasca para nós aí com Júlio Saldanha, Noite de Geada. Quer dizer, o inverno chegou, né? E agora é um pinhãozinho, sentar na volta de um fogão a lenha, prosear um pouco, fazer um mocotó, fazer aquela vaca atolada, né? Um aipinzinho com a carne bem gorda, mas fica uma maravilha. O cara curtiu um domingo de beijinho aí, uma vaca atolada, coisa boa. Deixando um forte abraço a cada um de vocês na audiência do programa Chupedão, o Capataz em Canoas. Mas tá muito frio, frio de rengue a cusco.

0: A Ana Lúcia vai entrar e pedir com Riva Barreto a música Flor da Natureza. Que bela música. Muito obrigado, Ana Lúcia. Forte abraço aí pro Adair.
1: Gostaria de escutar com Riva Dária Barreto a música Flor da Natureza. Ofereço a todos do Grupo Chico Redomões, a Cidadania de Família e a todos os ouvintes. Abraços, Ana e Adair, Pelotas, Rio Grande do Sul.

0: E agora eu vou chamar o Jurandir Moraes. 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E o Jurandir Moraes vai entrar e pedir com o Baitaca no fundo da grota aqui no programa Chucro Redomão. Fechamos o primeiro bloco e retornamos em seguida aí no segundo bloco. Não sai daí, continue ligado conosco que tem muita coisa boa para tocar aqui no nosso programa Chucro Redomão.
1: Buenos, Leonir. Buenos a todos desse grupo maravilhoso aí do nosso Chucro e Redomão. Aqui quem fala é o Jurandir aqui de São Sebastião, São Paulo. Leonir, se for possível, uma do Baitaca, do fundo da grota. E um grande abraço a todos e até mais.

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0: Meio-dia e 57 minutos.
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0: E nós estamos de volta, este é o segundo bloco do programa Chucro Redomão de hoje. Eu te falei que ia ser rapidinho e a gente estava de volta. Agradecendo novamente as nossas emissoras de rádios que compõem a nossa conexão. Muito obrigado pela parceria de sempre e por esse trabalho de reproduzir o nosso programa Chucro Redomão pelos quatro costados desse Brasil afora. Também agradecendo os amigos, ouvintes, participantes, vocês que estão aqui no nosso programa, pedindo as músicas, enviando o seu áudio, já sabe, 53984072704. Grava teu áudio dizendo teu nome, de onde estás falando, escolhe uma música e finaliza dizendo que está aqui no programa Chucro Redomão, que a tua participação vai para a lista e assim que houver uma brecha ela entra na programação. Muito obrigado por essa atenção especial, esse carinho que vocês têm conosco. 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Sem mais delongas, o povo quer ouvir música e música boa e de qualidade aqui no programa Chucro Redomão. Agora eu vou falar com Alexandre Tavares, o nosso peão tropeiro. Olha só que maravilha, ele vai pegar a rota dos Birivas e vai se vir embora aqui pro sul a partir do mês de julho. Então o pessoal vai se preparando. Alô Zé Mário, agora tu não escapa. Te prepara aí com a faca Chucro Redomão e vamos fazer um assado especial aí pro Alexandre Tavares. Ele é Dolores, né? Pois então, em julho, segunda quinzena, te prepara. Já tô sabendo que o Alexandre vai descer pela rota dos Birivas. 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E o Alexandre Tavares quer ouvir com César Oliveira e Rogério Melo a Cusco e Mangaço.
1: Buenas, chucros e chucras de todo o Brasil e todo o mundo. Fiquei umas duas semanas sem aparecer aqui no programa, questão aí de excesso de carga de trabalho, né? Coisas que fazem parte da vida da gente. Mas estou de volta aí trazendo, né, a nossa contribuição para o programa Chucro Redomão, que agrega tantos gaúchos e gaúchas, né, espalhados por esse Brasil, por este mundo. Por conta disso, peço ao patrão Leonir para executar com César Oliveira e Rogério Melo a música A Cusco e Mangaço. Grande abraço, aqui Alexandre Tavares, São Paulo, capital.

0: E agora então vou chamar a Dolores. Falei do Alexandre aí que abriu o segundo bloco do programa Chucro Redomão de hoje. E agora a Dolores entra para ouvir com o grupo Reponte, Bate Coxa no Totonho. Ó, vai ter bailanta pronta por aí.
1: Olá, ouvintes do programa Chucro Redomão. Depois de algumas semanas sem participar do programa, volto hoje para pedir ao patrão Leonir que toque a música Bate Coxa no Totonho, com o grupo Reponte. Uma música bem fandangueira, daquelas boas para espantar esse friozinho que anda por aí, pelas bandas do Rio Grande. Aqui quem fala é a Dolores, da cidade de São Paulo, desejando a todos os ouvintes um excelente final de semana.

0: 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Agora vai entrar a Deise, ela mesma, a irmã do Alexandre Tavares. Ela quer com o grupo Chamamento, a música é O Frio da Serra. Poxa, tá todo mundo apavorado com esse frio aí.
1: Olá, patrão Leonir, aqui quem vos fala é Deise Tavares Soares, direto da cidade do Rio Grande, no Rio Grande do Sul. E para a gente comemorar a chegada desse frio congelante que está aqui, vamos ouvir O Frio da Serra com o grupo Chamamento.

0: Chegou a hora do Wellington Pinheiro, ele mesmo, o nosso peão campeiro aqui da Fazenda Chucro Redomão. Ele quer ouvir com a família Hortaça. Vem chegando o Galeno Fontela. Baita música que a gente roda aqui no programa Chucro Redomão.
1: Queridos amigos e ouvintes do programa Chucro Redomão, também ao grande grupão de WhatsApp, ao querido capataz Terterola e ao nobre patrão comunicador Leonir Baade. Aqui dos Pagos Capixaba, nos fala Wellington Pinheiro, o capixaba gaúcho de coração, então campeiro, che. E neste chasque gostaria de pedir aí um belíssimo clássico, oferecendo a todos, que é na voz do grande cantor missioneiro, com participação especial, também do outro cantor missioneiro, Pedro Hortaça e Gabriel Hortaça, família Hortaça. E a canção é Vem Chegando o Galeno Fontela. E assim todos possam curtir esse belíssimo clássico aí, vindo lá das missões, e continuarmos ligaditos aí neste programa Chucro Redomão. Vai aqui um baita abraço, capixaba gaúcho a todos, tchê. Buenas, e até por lá, gauchada amiga!

0: 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A Haroldo Tuma, de ponta a ponta desse Brasil afora. O Haroldo quer ouvir com o grupo Recoluta, Legado Missioneiro, aqui na nossa programação.
1: Olá, Leonir e meus amigos do grupo Chucro Redomão. Aqui é Haroldo Tuma, de Belém do Pará. Leonir, essa semana eu vou pedir para você tocar para nós o grupo Recoluta com a música Legado Missioneiro. Mas aí, Leonir, eu fiquei curioso para saber o que, que significa o termo Recoluta e fui pesquisar. Bom, é um termo criado lá em 1982 pelo grande cantor e compositor José Cláudio Machado, que explicou então para o pessoal que fez o festival junto com ele que recoluta significa reunir o gado para a lida campeira. Bom, o José Cláudio Machado criou lá em 82, como eu falei há pouco, a recoluta da canção crioula na cidade de Guaíba. Bom, daí o festival fez sucesso, o termo se expandiu e hoje a recoluta farroupilha é bem conhecida, que acontece na cidade de Passo Fundo. Então, Leonir, toca para nós aí o grupo Recoluta com a música Legado Missioneiro e um grande abraço de Haroldo Tuma, de Belém do Pará.

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0: Você é Nere Schneider. Ele quer ouvir com os monarcas do jeito que dá, aqui no programa Chucro Redomão.
1: Buenas, chucros e chucras do programão Chucro e Redomão. Patrão velho, Leonir Bade, manda pra nós com os monarcas do jeito que dá. A coisa tá feia, mas vai melhorar, gente. Vai melhorar. Força e fé. Vou dedicar a toda a gauchada de todas as querências, ao nosso grupão do WhatsApp, a família Chucro e Redomão, capelão da estância, Nery Schneider, de Campo Grande, Mato Grosso do Sul, tchê.

0: E agora, Gustavo Bortoleto, quero ouvir de Bota e Bombacha com Mauro Moraes. E a gente roda aqui, é claro. Um forte abraço, meu amigo Gustavo Bortoleto.
1: Patrão Leonir Baade, que Gustavo Bortoleto. Mas que prazer.

E privilégio novamente estar participando da programação campeão de audiência, o programa, o nosso programa Show Correio da Mão. Como estão todos os amigos, ocupando o WhatsApp, os ouvintes, tudo bem? Tudo bom, Enacho? Tá bom, gurizado. Então, Leonir, por gentileza, hoje manda pra gente ouvir mais uma clássica de Mauro Moraes, de Bota e Bombacha. Fico muito agradecido. É Gustavo Bortoleto, deixando um forte abraço a todos os amigos, falando diretamente da região metropolitana de Curitiba, a cidade da Lapa, no Paraná. Forte abraço, gurizada.

0: Agora Jair Peche, lá em Santa Catarina, ele mesmo que é o ferreiro da estância. O Jair quer ouvir com os mirins e a música é Meu Canivete, clássica aqui no programa Chucro Redomão.
1: Eu sou o Jair Peche, o ferreiro da estância, Chucro Redomão, vim por aqui pedir Meu Canivete, os mirins. Ofereci a toda essa gauchada, amiga e bonacha que está na escuta da programação Chucro Redomão, que é um programa muito bom de escutar e muito bom de participar. Eu sim sigo escutando a programação Chucro Redomão aqui de Jaraguá do Sul, Santa Catarina.

0: 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E o José da Silva, lá de Santa Catarina, quer ouvir com Teixeirinha a música 20 de setembro. É isso, Zé?
1: José da Silva, Geral do Sul, Santa Catarina. Silene Bado roda uma música aí do Teixeirinha, 20 de setembro. Música muito bonita. Recordar o tempo, Teixeirinha. Ofereço para todo o grupo WhatsApp, para todo mundo do programa Chuco Redomão, para toda essa indiada que está escutando esse programa Buenas aí. Eu sim continuo ouvindo o programa Chuco Redomão.

0: programa Chucro Redomão de hoje, vamos chamar o carreteiro da estância, Gabriel Bairros, grande amigo que a vida nos dá. 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Gabriel quer ouvir com os araganos, céu, sol, sul, terra e cor. E é assim que a gente vai fechar o programa Chucro Redomão de hoje. Sempre agradecendo a todos os amigos ouvintes, também os participantes. 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Alô, João Carlos Ortiz, lá da Mecânica Ortiz, lá no Paraná. Paranazão tá comprando e levando a faca Chucro Redomão direto. Também o Thiago, lá de Pinhão, Paraná, estão recebendo a nossa faca Chucro Redomão aí. Muito obrigado pela preferência de vocês. Fica aqui o nosso abraço extensivo a todos os ouvintes e a garantia que, se o patrão lá de cima nos permitir, semana que vem estaremos aqui novamente. Meu amigo Gabriel Bairros, tudo contigo. Encerra o programa Chucro Redomão de hoje com os araganos. Céu, sol, sul, terra e cor.
1: Buenas amigos e amigas da Fazenda Chucro e Redomão. Essa família que cresce cada vez mais e é o melhor programa de rádio do país. Eu venho trazer para vocês Os Araganos e vou dedicar essa música ao meu amigo Carlos Terterola, que fez aniversário esse mês. Então fica o meu abraço a ele e a todos os aniversariantes que fizeram aniversário nessas épocas aí, né? De abril e maio. Um forte abraço ao patrão Leonir Baabe. E a música que eu quero ouvir é com os Araganos, Céu, Sol, Sul. Um forte abraço do carreteiro a todos vocês da família Chucro Redomão. E até por lá.

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7: 14 horas e 5 minutos.
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0: 14h39.
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0: 15h04.
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2: Você sabia que o chimarrão, símbolo tão presente na cultura gaúcha, tem origem indígena? Pois é, o hábito de consumir a erva mate surgiu com os povos guaranis, que já utilizavam a planta em rituais e no dia a dia, muito antes da chegada dos colonizadores. Com o passar do tempo, o chimarrão foi incorporado pelos tropeiros e pelos gaúchos, tornando-se sinônimo de hospitalidade e tradição. Hoje, além de ser um companheiro inseparável nas rodas de conversa, o mate também representa união, respeito e orgulho sulino. É por isso que aqui no Sul dizemos com orgulho: um bom mate nunca se nega. Essa foi mais uma curiosidade do Sul, aqui na programação da Rádio.

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0: 15h41.
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0: 15h52.
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0: 16:03.
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0: 16 horas e 16 minutos.
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0: 16:37.
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0: violão é outro grande protagonista da música gaúcha. Com suas cordas dedilhadas, o violão campeiro embala canções de campo, toadas e milongas, traduzindo a simplicidade e a beleza da vida no sul. Nas rodas de mate ou nas tertúlias, ele é presença garantida, seja acompanhando uma gaita ou conduzindo uma voz solitária. O estilo do violão gaúcho é único, com batidas marcadas e dedilhados que lembram o trote do cavalo. Ele carrega a alma do campo em cada acorde. É o som da calmaria, da saudade e da contemplação do pampa. Essa foi mais uma Curiosidade do Sul aqui na Rádio Gaudéria.
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Meus amigos, estamos no final de mais um compromisso. Queremos agradecer em nome do grupo musical Coração Gaúcho, deste peão do Rio Grande que vos fala, Adelar Bertucci, e desta moçada dos Reis do Fandango, do acordeonista Antônio Hoffmann de Abreu, do violonista Edson Luiz Campanha, do contrabaixista João Mendes e do ritmista Paulo Santos. Muito obrigado e até uma próxima jornada.

0: 17 horas e 11 minutos.
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0: 17h22.
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0: 17h34.
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0: 17h45.
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0: 17:57.
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1: 18 horas e 4 minutos.
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4: Terça-feira, 19 de maio de 2026, está entrando no ar mais uma edição do Repórter Destaque. Eu sou Kleber Salles e você vai ficar muito bem informado com as principais notícias do Brasil e do mundo. O governo lançou o Tesouro Reserva, uma nova opção de investimento voltada principalmente para quem quer começar a guardar dinheiro com segurança e praticidade. A aplicação pode ser feita a partir de apenas R$ 1,00 e acompanha a taxa Selic, hoje em 14,5% ao ano. Na prática, o produto funciona como uma alternativa à poupança e às caixinhas digitais dos bancos. A proposta é servir como reserva de emergência, com rendimento diário e possibilidade de movimentação a qualquer hora, inclusive fins de semana e feriados. Outro diferencial é que o valor investido não sofre oscilações visíveis no extrato, algo comum em outros títulos públicos. E com os juros altos, a expectativa é de rendimento acima da poupança tradicional. Eu sou Kleber Salles e volto daqui a pouco com mais informações no seu rádio aqui no nosso Repórter Destaque de hoje.
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8: Buenas, gauchada amiga de todo o Brasil, estamos começando o nosso programa Morada Campeira, edição desta terça-feira. A partir de agora você fica com o melhor da nossa cultura gaúcha, aqui pela sua rádio preferida, trazendo sempre o melhor da música chucra do Rio Grande. E para começar o programa de hoje, vamos trazendo as primeiras, Darlan Pereira, Vaneira pros Chapeludos e Pedro Hortaça, Cerne Pedra e

0: Completando o nosso primeiro bloco do programa, ouvimos aí o Tibúrcio das Estâncias, Caçando Buchincho. Daqui a pouco a gente volta, trazendo muito mais pra você, aqui na sua rádio preferida.
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2: 18 horas e 19 minutos.
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2: Buenas, gauchada, vamos prosseguindo com o nosso programa Morada Campeira de hoje, trazendo o melhor da música chucra do Rio Grande. Vamos destacando os nativos, Bate Coxa e Ernesto Nunes, Cabeça Inchada.

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0: Temos aí o Gildo de Freitas, baile do Chico Torto. E assim a gente vai pro intervalo comercial e daqui a pouquinho a gente volta.
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2: 18 horas e 30 minutos.
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Morada Campeira, para esta gauchada amiga de todo o Brasil, que nos honram com a sua audiência, pela sua rádio preferida, a sua rádio do coração. Vamos trazendo o Ivonir Machado, as coisas do meu rincão, e depois o João de Almeida Neto, coração do gaúcho.

0: Ouvimos o Lobisomem, Metapo de Nojo. É o destaque do nosso programa Morada Campeira, que daqui a pouquinho está de volta.
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2: 18h43.
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0: Beleza, gauchada amiga de todo este meu Brasil, do meu coração. Vamos prosseguindo com o nosso programa Chucro, uma barbaridade, trazendo a música galponeira. Gaúcho da Fronteira, Alapuxa-te. Depois tem o grupo Rodeio, Iguaria Campeira.

0: Ouvimos o Grupo Som do Sul, Vaneira do Sul, programa Morada Campeira. Tem sequência logo depois do nosso intervalo comercial.
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2: 18 horas e 54 minutos.
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4: Um estudo da Universidade de Edimburgo aponta que a felicidade pode sim ter influência genética. A pesquisa analisou pares de gêmeos e concluiu que até metade da sensação de bem-estar pode estar ligada ao DNA, mas os pesquisadores reforçam que a outra parte depende diretamente do ambiente e das escolhas do dia a dia. Relações saudáveis, propósito e experiências positivas entram nessa conta. Por isso, especialistas destacam que felicidade não significa estar bem o tempo todo. Ela também pode ser construída aos poucos, com hábitos simples, vínculos fortes e metas mais realistas ao longo da vida. Eu sou Kleber Salles e volto daqui a pouco com mais informações no Repórter Destaque desta terça-feira. Fique ligado!
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0: Buenas, gauchada, vamos prosseguindo com o nosso programa Morada Campeira, a nossa cultura gaúcha em destaque com a boa música do Rio Grande. Tchê moçada lá perto das grotas e depois o Teixeirinha, Aliança de Ouro.

0: Família Mendes, meus filhos, você está ouvindo o nosso programa Morada Campeira, que daqui a pouco está de volta.
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2: 19 horas e 8 minutos.
3: Não há como falar em música gaúcha sem lembrar dela. A gaita, também conhecida como acordeão. Esse instrumento chegou ao sul do Brasil com os imigrantes europeus, principalmente os italianos e alemães, e logo foi adotada pelos gaúchos. Seu som marcante embala desde músicas animadas, como vaneiras e xotes, até melodias mais lentas e nostálgicas como milongas e chamamés. A gaita é considerada a alma dos bailes gaúchos. E muitos dizem que onde há uma gaita, a festa está garantida. Ela é símbolo de alegria, identidade e emoção. Esta foi mais uma curiosidade do Sul, aqui na programação da Rádio Galdéria.

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2: Vamos sequenciando o nosso programa que não para, né, tia? Que é o seguinte, é pouco papo e bastante música. Aumenta o volume do rádio porque vamos sequenciando o nosso programa, trazendo Leonardo Acidente Campeiro, e depois vamos ouvir os Bertucci Cavalo Preto.

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0: Ouvimos aí o Eco Dominoni Bonitinho, Gaúcho 100%. Daqui a pouco a gente volta com muito mais aqui no programa Morada Campeira.
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2: 19 horas e 21 minutos.
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0: Vamos prosseguindo com o nosso programa Morada Campeira, aqui pela sua rádio preferida, trazendo melhor da música gaúcha para esta gauchada de todo o Brasil. Doné Teixeira, Tando Mais ou Menos, Tá Louco de Bom, e Oswaldir e Carlos Magrão, Cantando a Minha Palmeira.

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1: Dante Ramon Ledesma, baile de campanha, balanço buenacho de primeira, que você só ouve aqui no Morada Campeira, que daqui a pouquinho está de volta.
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3: 19:34.
4: No peão, a bombacha alinhada, a camisa bem passada, o lenço no pescoço, na prenda o vestido, o laço de fita no cabelo é um orgulho que não se mede. A pilcha é mais que uma vestimenta, é identidade, símbolo da tradição gaúcha. Ela expressa o respeito pelas raízes e pela história do povo sulista. E quando a gaita toca, ela ganha ainda mais beleza nos passos do vaneirão.
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1: Buenas, gauchada amiga de todo o Brasil. O programa Morada Campeira de hoje vai ficando por aqui. Agradecemos a sua audiência. Agradecemos também os nossos colegas desta emissora que nos dão todo o suporte para o nosso programa estar no ar todos os dias nesse mesmo horário. Vamos deixar as últimas de hoje. Os Mirins, valsa pro meu pai. Sandro Oliveira, louco por fandango. E Grupo Portal Gaúcho, a véia desdentada. Até a próxima, gaúchos e gaúchas de todas as querências.

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1: Dezenove horas e 46 minutos.
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3: Os investimentos em energia solar no Brasil ultrapassaram a marca de 300 bilhões de reais, segundo dados da Absolar. O avanço inclui tanto grandes usinas quanto sistemas instalados em casas e empresas. Mesmo com o crescimento histórico, o setor enfrenta uma desaceleração recente. Entre os motivos estão dificuldades de conexão à rede elétrica e cortes na geração excedente de energia renovável, sem compensação financeira. Ainda assim, a energia solar segue em expansão no país, presente em mais de 5 mil municípios. E o setor aposta agora em melhorias regulatórias e novas tecnologias para manter o ritmo de crescimento nos próximos anos. Termina aqui a edição desta terça-feira do nosso Repórter Destaque. Eu sou Kleber Salles e volto na próxima edição com mais informações. Fique ligado.
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4: O violão é outro grande protagonista da música gaúcha. Com suas cordas dedilhadas, o violão campeiro embala canções de campo, toadas e milongas, traduzindo a simplicidade e a beleza da vida no sul. Nas rodas de mate ou nas tertúlias, ele é presença garantida, seja acompanhando uma gaita ou conduzindo uma voz solitária. O estilo do violão gaúcho é único, com batidas marcadas e dedilhados que lembram o trote do cavalo. Ele carrega a alma do campo em cada acorde. É o som da calmaria, da saudade e da contemplação do pampa. Essa foi mais uma curiosidade do Sul aqui na Rádio Gaudéria.
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8: Alô, alô, meus amigos ouvintes aqui do programa Chucro Redomão, estamos no ar. E hoje tem música boa e de qualidade. Como sempre, a gente toca aqui, a nossa música não tem prazo de validade. Eu sou Leonir Baade, produtor e apresentador do Sistema Destaque Sul de Comunicação, onde também apresentamos o programa Agroforte, com notícias, entrevistas e muito mais, sempre ligado ao agronegócio, que é a engrenagem forte que movimenta a nação. E aqui no programa Chucro Redomão, a gente abre fronteiras com a nossa tradição. Muito obrigado pela audiência, pelo carinho de vocês e vamos juntos seguir nessa programação. Sempre como de costume, a gente abre o programa Chucro Redomão na cordiona de Renato Borghetti, tocando Milonga para as Missões, essa belíssima obra de Gilberto Monteiro, características de abertura da nossa programação, que eu não canso sempre de citar essa belíssima obra que a gente abre o nosso programa Chucro Redomão. Já de imediato eu vou passar o nosso contato, anote aí, 539-8407-2704. Anotou? Também anote aí o nosso site, é rededestaquesul.com.br. Lá tu vai ficar por dentro de tudo que acontece aqui na nossa programação, os ouvintes aí que são premiados e também as entrevistas e tudo mais que o programa Chucro Redomão, o Sistema Destaque Sul, tem para te oferecer. 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E o número eu falei, 539-8407-2704. Por esse número, tu participa do programa, manda mensagem de áudio para cá. Não adianta mandar mensagem de texto. Tem que ser mensagem de áudio, porque aí a gente roda aqui. A gente não lê as mensagens de texto. Então, o que, que eu vou dizer na mensagem de áudio? É simples. Diga seu nome, de onde estás falando, escolha uma música, deixa teu recado e finaliza que está aqui no programa Chucro Redomão. Estaremos listando a sua participação e conforme vai se encaixando o horário, nós vamos adicionando então as suas músicas. Sem mais delongas, vamos agradecer as emissoras de rádios que fazem parte da nossa conexão. Fica aqui o nosso muito obrigado por essa parceria de décadas. Também agradecer aos amigos, ouvintes, participantes, são vocês que dão vida no programa Chucro Redomão. O dia que não tiver mais participação, a gente fecha as porteiras, bota o cadeado e vamos embora. Mas como vocês estão aí formando uma lista de participação, como é bom a gente chegar para gravar o programa e tem uma lista de participação. Muito obrigado. Também reforçando que por esse mesmo número, 539-8407-2704, tu vem para cá fazer parte da família Chucro Redomão. Vem para cá para nossa estância, a Fazenda Chucro Redomão tem vaga. Então vem para cá que tu vai conseguir te encaixar aqui com a pionada. Também agradecendo os nossos apoiadores, aqueles que acreditam no nosso trabalho, que valorizam a nossa tradição. E é claro, em nome da nossa faca Chucro Redomão, a verdadeira faca do gaúcho. Em duas edições, a tradicional, que você já conhece, e também a por encomenda que homenageia os 10 anos do programa Chucro Redomão. Passado todos os recados, eu vou ligar para o Bento. Bento de Jesus, ele mesmo, lá da BRC, Brasil Recuperadora de Créditos. Nossa patrocinadora master aqui no programa Chucro Redomão. Vou fazer a ligação e botar ele para falar conosco.
1: Leonir, meu amigo, bom dia, tudo bem? Que satisfação em falar contigo.
9: Opa, como é que tá, Bento? Tudo bem por aí? Muito frio?
1: Tudo ótimo, graças a Deus, frio demais. Aí, e aí no sul, como que tá?
9: Adivinha? Um friozão. Aqui a gente chama assim de rengue a Cusco.
1: Eita!
9: Cusquinho levanta no frio, levanta com a perninha no ar, pulando, né? Rengueando de uma pata, e a gente diz por causa do frio, né? Então tá de rengue a Cusco.
1: É, aqui também tá muito frio, meu Deus do céu. Mas é assim, faz parte, né? Tava entrando no... em maio, junho, que é inverno já, né? Outono e inverno. Então vamos.
9: Faz parte das estações do ano.
1: Com certeza. Como tudo na vida, né? Tudo na vida tem planejamento, tem passo a passo, né? Então.
9: É isso aí.
1: A parte do tempo, climática, também é a mesma coisa. O ser humano intervém, mas às vezes. Mas a natureza ela é mais forte do que a intervenção humana. Então ela se sobressai e se mantém.
9: Eu também acredito nisso. A natureza é muito mais forte do que a interferência do homem. E ela sempre vai dar um jeito de contornar.
1: Sim, sim, sim.
9: Mas, meu amigo Bento de Jesus, da BRC Brasil Recuperadora de Crédito, hoje vamos falar sobre o que a BRC Brasil Recuperadora de Crédito tem para oferecer para o nosso amigo ouvinte do programa Chucro Redomão?
1: Vamos sim, vamos instruir as pessoas, instruir seus ouvintes aí para que eles tenham... É uma vida mais tranquila no tocante à parte financeira, à parte de gestão de recursos. Nós estamos aqui para ajudar. É isso que a BRC faz, é uma consultoria financeira. Vamos lá.
9: Muito importante. O pessoal tem mandado muitas mensagens perguntando sobre essa questão de organizar a estrutura do para limpar o nome referente às pesquisas que os bancos fazem. Inclusive a questão do Bacen. Então o pessoal não sabe bem como é que funciona, como é que ela pode fazer, como é que ela acessa esse tipo de informação para poder então seguir alcançar um nome limpo.
1: Legal, vamos falar sobre isso. Na última conversa que nós tivemos sobre financiamento de veículos, nós demos uma pincelada sobre como funciona o sistema de aprovação. Então você pega as instituições financeiras ou os bancos, né? Eles sempre aprovam não somente visualizando os birôs de consulta normais, que é o SPC, Serasa, Boa Vista, o CUD, o Semprot, que é a Central de Cartórios. Eles vão além, eles buscam se fortalecer mais para ter mais segurança, porque quando a instituição libera o dinheiro, ela quer receber esse dinheiro de volta, então ela quer ter uma garantia do que pode ser feito. E esses birôs de consulta que eu falei, ele tem, dentro da lei brasileira, 5 anos ele permanece, pode permanecer exposto. Após o 6º ano, tá? Ele já tem que ser ocultado por lei, porque é dessa forma que o Brasil fala, inclusive os credores não podem nem entrar mais com execução, que muita gente fala que caduca a dívida. Não, a dívida permanece, porém o sistema de cobrança passa a ser só administrativo, ele não vai ser nem jurídico e a pessoa não vai ser nem exposta. Tá? Então, aí o nome fica limpo por determinação de lei, que é o mesmo processo que nós fazemos, só que ao invés do cliente esperar 5 anos, nós fazemos a liberação dentro da lei de forma imediata. Sim. Então, o sistema financeiro chama rating bancário, é relacionamento entre cliente e banco. Tá? Essa pontuação ela é feita de forma interna dentro do banco. Mas existe uma forma externa. Como que é essa forma externa? Você tem que ter todos os seus dados atualizados junto às instituições que passam essa consulta. Eu vou citar uma, que é o Concentre, que é ligado ao Serasa. Mas, normalmente, se a pessoa não passa a segurança, o banco ele quer mais ainda a segurança. O que, que ele vai fazer? Ele vai analisar um documento que fica junto ao Banco Central, chama-se SCR. Esse relatório tem 10 anos da nossa movimentação financeira gravado.
9: 10 anos?
1: 10 anos.
9: Então, é um longo tempo.
1: Sim, então tudo que nós fizemos na nossa caminhada financeira fica registrado nesse relatório. No Banco Central vai constar todas as chaves PIX que a gente usa. No Banco Central vai constar todas as contas correntes e os bancos que nós abrimos conta, que estejam inativas ou ativas. Então, aí o banco de posse desse relatório, ele vai fazer o quê? Ele vai liberar o recurso ou não liberar o recurso. Aonde isso é muito usável? Eu quero comprar um imóvel. Vou fazer um financiamento imobiliário. Com certeza, 100% de certeza, que o banco vai visualizar esse relatório do SCR.
9: Sim.
1: Tá? Eu quero fazer um capital de giro para a minha empresa. Valor alto. O banco vai verificar esse relatório do SCR. Tá? Eu quero financiar um veículo. Se o banco tiver dúvidas ainda em relação ao nosso pagamento, a nossa condição de pagar aquilo que ele vai oferecer para a gente, ele vai visualizar esse relatório.
9: Na verdade, são medidas protetivas que o banco procura obter, né? Que a pessoa vai conseguir pagar, né?
1: Devolver esse
9: crédito.
1: Isso, por isso que tem muita gente que fala, pô, mas eu tô com o nome limpo, meu score tá alto. E eu não consigo aprovar nada no meu nome, não consigo pegar um cartão de crédito, não consigo financiar um veículo, não consigo financiar minha casa própria. Por quê? Se tá limpo.
9: E como as pessoas, o nosso amigo ouvinte agora aqui do programa Chucro Redomão, quer saber como é que ele consegue fazer isso, fazer essa atualização desses dados junto aos bancos e ao Banco Central, para que ele possa ter um acesso melhor ao crédito?
1: Tá, vamos lá. O importante é a gente tentar explicar de uma forma bem simples como que funciona esse relatório, tá? Esse relatório, ele é atualizado pelo Banco Central a cada 30 dias. Então, o Banco Central atualiza o relatório do SCR a cada 30 dias, com um delay de 30 dias. Então, as informações que a pessoa vai visualizar hoje são de 60 dias atrás.
9: Sim.
1: É no mínimo 60 dias se você contratar uma empresa de consultoria como a nossa para resolver essa questão. Ou então você pode fazer de uma forma direta. Você puxa o relatório do SCR, que eu vou falar como que faz, e vai até as instituições pedindo, viu? Não te devo nada, ó.
9: Sim.
1: E você está me apontando aqui.
9: Pode. Ah, mas é bem mais complicado, né?
1: Isso. Por quê? Todas as instituições financeiras, quando emprestam dinheiro para a gente, elas fazem com seguro embutido. Quando a gente se torna inadimplente, eles acionam esse seguro e recebem o valor devido.
9: Então nós
1: não devemos mais para a instituição financeira.
9: Eles nunca perdem.
1: Não, a gente não deve mais para a instituição financeira. Então, a fundamentação jurídica é essa. Então, se o banco recebeu, como que ele pode ter tido prejuízo?
9: Sim, perfeito, perfeito.
1: Ah, então é dessa forma que funciona.
9: E Bento, e esse passo a passo, como é que o nosso amigo ouvinte consegue ter acesso a essas explicações direitinho?
1: Como que você acessa o registrado? Você tem duas maneiras de acessar. Tá? Primeiro, é você pedir para uma instituição financeira acessar. Então, você autoriza o seu banco a acessar, ele entra dentro do Banco Central, da Febraban, e puxa esse relatório SCR do período de 5 anos.
9: Sim.
1: Tá? Segundo ponto, é a própria pessoa tirar esse relatório. Como que ela tira? Através do aplicativo gov.br. É bem simples. Você entra no aplicativo gov.br, você tem que ser prata ou ouro dentro desse aplicativo, que é fácil você chegar também a ser prata ou ouro. E aí você busca na pesquisa SCR dentro do aplicativo gov.br, vai até o site do Banco Central, você abre esse relatório SCR, puxa as informações de 5 anos. Do período de 5 anos. Aí vai estar todo ele detalhado.
9: Sim, sim. Entendi.
1: Tá? Não é complicado. Ele é muito fácil você fazer isso.
9: Tem, sim. Tá, o site da
1: Azul. O que eu vou fazer? Eu vou mandar para você. Se publica no site. Aí nós vamos acessar. Como que ele faz para acessar o relatório do SCR, que é o registrado.
9: Vai estar então esse passo a passo aí que a BRC Brasil Recuperadora de Crédito vai nos fornecer ao nosso amigo ouvinte aqui do programa Chucro Redomão.
1: Isso, e junto eu também tenho o nosso telefone, se o ouvinte quiser entrar em contato com a gente, entre em contato através da nossa plataforma. Os nossos especialistas também estão prontos para atender e tirar as dúvidas que tem que ser tiradas.
9: Mesmo que você não queira contratar o serviço da BRC Brasil Recuperadora de Crédito, pode ligar, falar com o pessoal e tirar suas dúvidas, se esclarecer, não é isso?
1: Sim. A pessoa não quer contratar o nosso serviço por N motivos. Tá? Então, vamos colocar o principal. Eu não tenho dinheiro para fazer ação para pagar uma empresa para resolver um problema que eu tenho comigo. O que, que eu tenho que fazer? Liga para a gente, o nosso especialista vai dar uma instrução, tá? E a pessoa pode agir por conta própria, sem problema algum.
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1: Atendendo todo o Brasil. 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
9: Tá certo, perfeito.
1: Tá bom?
9: Bento, eu acho que tá bem explicado, né, por hoje. E o vídeo aí, o material explicativo, a BRC vai proporcionar no nosso site, rededestaquesul.com.br, para como fazer esse passo a passo aí, muito importante, que a gente falou hoje, tu desse todas as explicações. Eu fico aqui só de ouvinte, eu não entendo nada dessas burocracias.
1: Sim, mas é um PDF que eu vou mandar para você fazer a publicação, ele é autoexplicativo, ele é bem simples.
9: Perfeito.
1: Então, qualquer pessoa consegue entrar e fazer, executar, ou se não conseguir, vamos pedir ajuda para quem? Para crianças, né? Não, para criança primeiro.
9: Tá certo.
1: Porque
9: a
1: criança de 10 anos, 12 anos, 13 anos, ela sabe fazer isso.
9: Ela então, já está voando na frente, né?
1: Isso. Aí se elas não tiverem vontade de executar, aí liga para o nosso especialista e o nosso especialista está pronto para ajudar.
9: Tá certo. Bento, escolheu uma música pra gente encerrar aqui a nossa abertura do nossa entrevista de hoje, na abertura do programa Chucro Redomão?
1: Com certeza, e como nós estamos fazendo essa entrevista, ela se tornar hábito, eu estou pesquisando as músicas e buscando música que envolva a parte financeira.
9: Perfeito.
1: Então hoje eu quero pedir Gaúcho Endividado, do Camarguinho da Fronteira.
9: Bah, show de bola, vai encaixar perfeito.
1: Sim, meu Deus, eu estou pesquisando também.
9: Tá, tu já está virando um gaúcho de coração.
1: Com certeza. Gosto muito dessa região aí.
9: Perfeito, então. Muito obrigado, Bento.
1: Um abraço. Fica com Deus aí. Que todos os ouvintes aí tenham Deus e muita paz no coração e muita saúde em família. Tá bom? Falou, então. Um abraço.
10: Eu vou contar a história pra vocês.

0: Está aí então, esse foi o pedido do Bento de Jesus. Camarguinho da Fronteira com a música Gaúcho Endividado. Pois é, é, gauchado ultimamente com esse plano econômico que está aí, não está fácil não. Mas seguindo com a nossa programação, agora já estamos no dedilhado de Lúcio e Anel, que toca Flor e Truco, nossa cortina musical que vai nos acompanhar durante toda a programação. 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
0: E seguindo com o programa Chucro Redomão, agora o Dair Pedroso. Quero ouvir Porca Véia, Luz do Meu Rancho. Olha só, baita música que a gente roda aqui no programa Chucro Redomão, mas tem um detalhe. O Odair está completando 41 anos de casado. Que coisa linda, parabéns, Odair. Vamos rodar o parabéns, criança.

0: Olha só que coisa boa. Dair, entra aí e dá o teu recado aqui no programa Chucro Redomão.
1: Buenas, Leonir. Buenas, gauchada. Chucro Redomão. Sou Dair Pedroso, ganhador. Tô passando por aqui para fazer meu pedido de música. Leonir, toque aí para nós uma especial com o Porca Véia, Luz do Meu Rancho, porque neste dia 18 de maio, eu e a Dona Maria Ilusita estaremos completando 41 anos de casados. Então, ofereça essa música para nós, os filhos, minha filha, meus netos, minhas noras, para todos nós por aqui, Luz do Meu Rancho, o lenhador, bombeador, na audiência da programação. Grande abraço a todos.

0: E agora eu vou chamar o Mateuzito, nosso ginete da estância. Mas o Mateuzito é gaiteiro, pois é, no programa passado ele abriu o programa com a música dele. Tchê, esse guri vai longe. Mas como é bom ver o Mateuzito assim, com toda a energia de vento em polpa, que coisa boa. Hoje o Mateuzito quer ouvir a música Pedaços, com Miro Saldanha.
1: Buenas gauchada do Chucro Redomão, aqui de Net Futuro Gateiro Mateuzito. Tchê, gostaria de mandar um grande abraço aos meus amigos Cowboy da Maldonado Transporte e o Josiel da Lorenzi Transporte. Também dizer que estou feliz, barbaridade, com o passeio até a cidade de Votuporanga, São Paulo, com meu tio Rodrigo e minha tia Giane, que foi neste último final de semana. Patrão Lenir, toca aí a música Pedaços, com Miro Saldanha. Ofereço ao meu padrinho Luizito e meu pai Gilmar, meu tio Rodrigo. E aqui é Chucre Redomão na veia. Fui, tchê!

0: Depois do Mateusito veio o padrinho, Luizito Ledur. Ele mesmo que está aí adquirindo a faca Chucro Redomão 10 anos. Muito obrigado pela confiança de sempre, Luizito. Um forte abraço para ti. E o Luizito quer ouvir Bugio de Proveta com o grupo Minuano aqui no programa Chucro Redomão.
1: Buenas gauchada, amiga. Luizito Ledur. Tô mais faceiro que gordo de camiseta listrada nova. Por modo da quantia de chucro novo no nosso programão. É isso aí, indiada. Vamos sair do mato e participar cada vez mais. Aqui é só alegria e cultura. Vamos que vamos, patrão. Por favor, com o grupo Minuano, Bugio de Proveta. E sejam todos muito bem-vindos, porque aqui é só chucro e redomão na veia. Fui, tchê!

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4: Chegou o capataz da estância, Carlos Terterola, ele mesmo. Ele quer ouvir com Júnior Saldanha, Noite de Geada. É verdade, aqui para essas bandas tá frio umas quantas vezes. E lá para São Paulo também, eu falei ali com Bento de Jesus, da BRC Brasil Recuperadora de Crédito, e ele me disse que lá em São Paulo também tá fazendo muito frio. Então, o Carlos Terterola vai entrar e pedir essa música, Noite de Geada.
5: Buenas, Leonir, buenas, família Chupedomão. Aqui quem vos fala é o capataz, Carlos Terterola, em Canoas. Leonir, lasca para nós aí com Júlio Saldanha, Noite de Geada. Quer dizer, o inverno chegou, né? E agora é um pinhãozinho, sentar na volta de um fogão a lenha, frozear um pouco, fazer um mocotó, fazer aquela vaca atolada, né? Um empinzinho com a carne bem gorda, mas fica uma maravilha. O cara curtiu um domingo de beijinho aí, uma vaca atolada, coisa boa. Deixando um forte abraço a cada um de vocês na audiência do programa Chupedão, o Capataz em Canoas. Mas tá muito frio, frio de rengue a cusco. Uma

0: da terra do charque, a capital do doce, a Ana Lúcia vai entrar e pedir com Riva Barreto a música Flor da Natureza. Que bela música. Muito obrigado, Ana Lúcia. Forte abraço aí pro Adair.
1: Gostaria de escutar com Rivadária Barreto a música Flor da Natureza. Ofereço a todos do Grupo Chico Redomões, a Cidadania de Família e a todos os ouvintes. Abraços, Ana Adair, Pelotas, Rio Grande do Sul.

0: E agora eu vou chamar o Jurandir Moraes. 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E o Jurandir Moraes vai entrar e pedir com o Baitaca no fundo da grota aqui no programa Chucro Redomão. Fechamos o primeiro bloco e retornamos em seguida aí no segundo bloco. Não sai daí, continue ligado conosco que tem muita coisa boa para tocar aqui no nosso programa Chucro Redomão.
1: Buenos, Leonir. Buenos a todos desse grupo maravilhoso aí do nosso Chucro e Redomão. Aqui quem fala é o Jurandir aqui de São Sebastião, São Paulo. Leonir, se for possível, uma do Baitaca, do fundo da grota. E um grande abraço a todos e até mais.

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0: 20h59.
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E nós estamos de volta. Este é o segundo bloco do programa Chucro Redomão de hoje. Eu te falei que ia ser rapidinho e a gente estava de volta. Agradecendo novamente as nossas emissoras de rádios que compõem a nossa conexão. Muito obrigado pela parceria de sempre e por esse trabalho de reproduzir o nosso programa Chucro Redomão pelos quatro costados desse Brasil afora. Também agradecendo os amigos, ouvintes, participantes, vocês que estão aqui no nosso programa pedindo as músicas, enviando seu áudio, já sabe, 53 98407-2704. Grava teu áudio dizendo teu nome, de onde estás falando, escolhe uma música e finaliza dizendo que está aqui no programa Chucro Redomão, que a tua participação vai para a lista e assim que houver uma brecha ela entra na programação. Muito obrigado por essa atenção especial, esse carinho que vocês têm conosco. 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